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0: e MC Bola. Bora comemorar os 45 anos da Tri, amanhã à noite no Santos Convention Center, promoção exclusiva da Tri FM. Daqui a pouquinho tem lista VIP. Olha, eu acho que é o último lugar da nossa lista VIP pra ver o show de amanhã. Eu acho que depois dessa não tem mais, porque amanhã já não dá. Então já foram as promoções do Insta, do Frente a Frente. Eu acho que esse aqui é o último lugar na lista VIP, viu? Aproveita, você quer ir.
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0: Bloco do Thiaguinho, aqui na Tria FM, Pensamentos Intrusivos, faz parte do Bem Black. A gente vai ver tudo isso no acústico do Thiaguinho, quarta-feira, pra celebrar os 45 anos da Tria FM, um show exclusivo e histórico.
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0: Tria FM, agora são 10h15, boa noite pra você que tá com a gente. Tá ouvindo um pagodinho aqui, de boa. Olha o sorriso aí.

0: Play FM, só pra contar, Yara aqui na Pagodeira, minha metade. Agora 10h22.
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de se chamar Os Travessos, o grupo tinha outro nome. Eu quero saber qual o nome anterior dos Travessos, já que o Rodriguinho vai estar aí amanhã à noite. Alternativa A era Moleque Travesso? Alternativa B era Catinguelê? Ou alternativa C era Molejo do Samba?

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0: Tá bom, hein? 10h24 na Tri.
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0: pra você, Compasso do Amor, aqui na Pagodeira da Tri. Revelação que, junto com o Xande de Pilares, retornando, né, ao Revelação. Vamos fazer uma grande turnê por todo o Brasil, tocando em estádio e tal, e vai ser uma loucura, porque afinal de contas é um dos maiores grupos de pagode de todos os tempos, né?
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0: Pergunta.

Alternativa A, moleque travesso. Alternativa B, catinguelê. Alternativa C, molejo samba. Antes de se chamar os travessos, o grupo tinha outro nome. Qual era? Alternativa A, moleque travesso. Alternativa B, catinguelê. Ou alternativa C, molejo samba? Me responde pelo WhatsApp da Trio 1333.

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0: camisetas de gala pra ver a Copa, meu Deus.
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0: Faltam 10 minutos agora pras 11 da noite, uma ótima noite, é sexta-feira, fim de semana na Tri. Olha o Ian, vai cantar o textão na Tri FM, 45 anos. Tá na 30, tá na melhor. Sei que já

0: 14 horas, viu? Quase.
1: 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Tá na 30 na melhor.
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3: Se liga aí, só vou começar, hein? Aí é contigo.

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1: Bora lá então para a solução desse quiz do samba da noite. 11 horas mais 3 minutos. Perguntei hoje. Antes de se chamar Os Travessos, o grupo tinha outro nome. Qual era esse nome? A alternativa A, Moleque Travesso. Alternativa B, Catinguelê. Ou alternativa C, Molejo Samba. Vamos lá então, vai. Meu Deus. Antes de se chamar Os Travessos, o grupo fundado na Zona Leste de São Paulo tinha outro nome. Lá em 1995. Chamava-se Moleque Travesso. Antes, anterior a isso, ainda na infância, no início dos anos 90, os integrantes começaram a tocar juntos em uma banda de samba chamada Toca do Coelho. Mas aqui, na pergunta de hoje, antes de chamar Os Travessos, como é que eles chamavam? Alternativa A, que é a resposta correta, Moleque Travesso. E era Moleque com M-U, L-E-K-E. É, Moleque Travesso.

0: 45 anos. Bora botar mais um nome nessa lista? Último nome da lista, último nome da lista. Quem vai levar, hein? Atenção, é Oziel Casado Gama.
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0: Aê!

beleza? Com o seu RG em punho, porque se fala, estou na lista VIP da Tri, tem que mostrar o RG, viu, Zé? Aí você vai entrar, você e acompanhante. Você pode levar quem você quiser, né? Pode levar a esposa, pode levar a namorada, pode levar a ficante, pode levar o parça. Você leva quem você quiser, tá bom? Boa! Galera, bom demais. Na pagodeira. Ah, eu vou estar domingo de manhã aqui na 3FM. A pagodeira de domingo, que antes era meio-dia, mudou de horário, viu? Agora, domingo é às 9 da manhã. 9 da manhã.

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1: Boa noite, um bom fim de semana. Olha aí.
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1: É a nossa sequência premiada da noite no ar aqui na Tri. Vou tocar 5 músicas na sequência. 5 sucessos da programação da Tri. E você me diz qual deles é o melhor. Usa o WhatsApp 13-3219-1055 para mandar sua mensagem com seu nome completo, seu bairro, porque no final aqui da sequência, além de tocar a melhor música escolhida por vocês, eu vou dar de presente aquele fone de ouvido Bluetooth sem fio da Tri e um par de convites de cinema do Cine Sexta no Litoral Plaza Shopping em Praia Grande. Fechado? Então vamos lá para 6 músicas. Começamos com Fred e Fabrício, Poder Que Você Tem. Depois tem Pixote, Coração e Cadeado. Ainda João Bosco e Vinícius com Gustavo Lima, Medida Protetiva. Diego e Vitor Hugo, Tubarões. E Bruno Diegues com Sorriso Maroto, Clique. Tá começando a sequência às 11h12.
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0: Vinícius Gustavo Lima! Medida protetiva aqui na sequência premiada. Ainda tem mais duas, hein? Tem Diane Vitor Hugo, Tubarões e Bruno Diegues com Sorriso Maroto, Clique. Já escolheu a melhor aí? 13-3219-1055, participa. Nome completo e bairro. Tem um fone de ouvido da Tri, sem fio, Bluetooth pra você e um par de convites para o Cine System no Litoral Plaza Shopping na sequência 11-23.
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0: WhatsApp da trilha, né? A melhor eu já vou tocar e também vou sortear aqui. Fone de ouvido sem fio Bluetooth da Tri, um par de convites para o Cine System, tá bom? Uma ótima noite, 11h28.
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0: temos a melhor, que vou tocar agora. Mas antes, deixa eu dar o fone de ouvido sem fio, Bluetooth, da Tri, muito legal. E também um par de convites em cinema para o CNC, Cinema Litoral Plaza Shopping, Praia Grande. É, quem leva é Karen Casagrande Ávila.
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0: Aê, Karen, que é da Vila Tupi, Praia Grande. Parabéns, vem buscar, Karen. É o seguinte, não vai dar pra você ir no cinema no fim de semana com os nossos convites, viu? Você tem que passar aqui, são dois dias úteis, segunda ou terça, das 2 às 3:30 da tarde. Pegar os seus convites, o seu fone de ouvido, muito obrigado pela participação da Karen e de todos que participaram aqui da sequência.
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10: Faltando 13 minutos para meia-noite, agora é hora de relembrar. Vamos voltar para 2015. Essa música já faz 11 anos? Meu Deus, a gente toma cada susto aqui. Bora relembrar a do Lucas Luca aqui, quando Deus quer.
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10: 2015, na

Henrique e Juliano, quase algo aqui na trilha pra gente fechar essa sexta-feira, né? Agora, oficialmente, estamos no fim de semana. Oficialmente, pra mim, fim de semana começou 0 hora de sexta-feira, né? De quinta pra sexta. Mas, oficialmente, já começou o fim de semana, já estamos no sábado, 23 de maio de 2023. Dia do show, hein? Do pagodinho. O show comemora os 45 anos da Trick. Tem Belo, tem Rodriguinho, tem Pixote, tem MC Bola. Vai ser demais. Hoje à noite lá no Santos Convention Center, uma promoção exclusiva da Trick. 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Bom, galera, nesse sábado aqui não vou estar aqui na rádio. Vou estar aqui no domingo, né? É, não estou de folga no sábado porque eu estou trabalhando, já é sábado. Mas no domingo, logo pela manhã, 7 da manhã, estarei aqui para acordar você nos domingos, né? Nesse friozinho, não sei se tem alguém 7 horas da manhã me escutando. Não, tem sim, tem um monte de gente trabalhando, tem um monte de gente já que acostuma acordar durante a semana cedo, também acorda junto com a gente. Então, 7 da manhã, domingo, horário marcado aqui na Tri FM pra gente passar o domingo juntos aqui na Tri. Um ótimo fim de semana, um lindo fim de semana, um sábado abençoado pra vocês. Fica com Deus!

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1: Eu acho que você tem que mandar aquela mensagem. Mas manda o que tá no seu coração.
2: Porque se fosse eu falaria mais ou menos assim.
3: Ei, boa noite. Antes de te bloquear, eu só vim te dizer que a partir de hoje pode tocar o terror, fazer o que quiser fazer. 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
1: Não, apaga.

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14: Bom dia para você ouvindo a nossa Tri, tudo bem por aí, tudo certinho? Obrigado pelo seu carinho, pela sua companhia. Tô chegando, vamos juntos ao vivo até o meio-dia. Hoje é sábado, dia 23 de maio de 2026. Que o seu dia seja lindo, que o seu sábado seja maravilhoso e que você tenha um ótimo fim de semana, viu? Obrigado pela sua companhia, por essa audiência maravilhosa. Sabadou aqui na Tri com aquela programação gostosa feita só pra você. Daqui a pouquinho tem o duelo Tri Retrô pra você escolher e concorrer a prêmios também. Fica ligado aí. O nosso dia tá só começando, então vem comigo!
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1: 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Bom dia, na Tri agora 7h15.

0: 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Bom dia, 7h23.
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0: Bom dia, são 7h23 deste sabadão chuvoso, frio, né? Outubro brasileiro, e você vai participar com a gente agora, viu? Vai mandar mensagem pelo nosso WhatsApp, 3219-1055, com seu nome completo. Tá valendo aqui no Duelo Tri Retrô o lindo fone de ouvido Bluetooth sem fio da Tri, mais um par de convites de cinema do Litoral Plaza Shopping na Praia Grande Cine System. Né? É um par de convites de cinema do Cine System, do Litoral Plaza Shopping na Praia Grande. Então, manda mensagem pra gente dizendo qual dessas duas vai vencer hoje aqui no Duelo Tri Retrô. Escuta só.
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0: A primeira é dele que vai cantar hoje. Lá no Santos Convention Center, no Pagodim. De 2021. Belo, sonho por sonho. Você acha que essa vence o Duelo Tri Retrô de hoje? De 2021, Belo, sonho por sonho.
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0: A número 2. Essa é pra arrebentar, fala aí. De 1997, Krigor cantando no Exalta Samba, Desliga e Vem. E aí? Briga boa, hein? A primeira é o Belo Sonho por Sonho, de 2021. Ele que vai estar cantando hoje, logo mais à noite, lá no Pagodim, no Santos Convention Center, comemorando os 45 anos da Tri. E a número 2 é o Exalta Samba Desliga e Vem, o Krigor cantando em 1997. Escolhe uma, manda mensagem pra gente. 3219-1055, nome completo e boa sorte, tá bom? Tá valendo o lindo fone de ouvido Bluetooth sem fio da Tri, mais um par de convites de cinema do Cine System, lá do Litoral Plaza Shopping, na Praia Grande.
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0: FM, bom dia, 7h37 agora.
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0: 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Esse é o Thiaguinho e a Caixa Postal. Agora faltam 17 pras 8.
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0: Muito bem, agora faltam 17 minutos para as 8 horas da manhã. Hoje no nosso duelo Tri Retrô tá valendo aquele lindo fone de ouvido Bluetooth sem fio da Tri, mais um par de convites de cinema do Cine System, lá do Litoral Plaza Shopping na Praia Grande. Para você ver o filme que você quiser, viu? E esse fone, ele é sem fio porque você conecta via Bluetooth no seu celular. Legal pra caramba, lindão esse fone. E os convites já sabe, né? É por nossa conta a tela. Então, manda mensagem pelo WhatsApp 3219-1055 com seu nome completo e diz pra gente, dessas duas aqui, qual você escolhe?
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0: A primeira é de 2021. Belo regravando Sonho por Sonho. Essa é a número 1 do duelo Tri Retrô de hoje.
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0: A número 2 do duelo Tri Retrô. Exalta Samba, de 1997. Grigori Péricles cantando Desligue Vem.
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0: Qual dessas duelo. Duas vence?
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4: Bom dia, tá na Tri? Tá na melhor. Faltam 12 para as 8. Na Tri tem o cantor Cris.

0: 3FM tá na 30 na melhor. Bom dia!
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0: Muito bem, muita gente participando, todo mundo querendo ganhar esses presentes da Tri, né? O lindo fone de ouvido com Bluetooth sem fio da Tri e também o par de convites de cinema do Cine System lá do Litoral Plaza Shopping na Praia Grande. E quem faturou hoje com a gente foi a Leandra. Leandra de Azevedo Fernandes.
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0: Ô Leandra, parabéns! Leandra de Azevedo Fernandes. Leandra, você tem 2 dias úteis para passar aqui na Tri FM, viu? Aqui na João Pessoa 350, no centro de Santos, das 2 da tarde até as 3h30 com seu documento de identidade para pegar seus presentes, tá bom? Parabéns para Leandra, obrigado a todos que participaram e agora a música vencedora de hoje.
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0: Ah, venceu ele! Belo, sonho por sonho. Claro que eu vou estar lá pra ver o show. E você vai também? Bora! É hoje, no Santos Convention Center, Pagodin, promoção exclusiva da Tri.

0: Bahia FM, bom dia, 8:02, eu já volto.
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2: 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Bom dia, 8 horas e 7 minutos. Neste sabadão, dia 23 de maio de 2026. Vamos juntos ao vivo até o meio-dia. Sabadão chuvoso, frio, outono brasileiro. Daqui a pouquinho fala sobre a previsão do tempo, viu? Como é que vai ficar pra hoje, pra amanhã, pra você já se programar mais ou menos aí, né? Agora são 8 horas e 7 minutos, tá começando Top 5 Sertanejo com as melhores da programação.
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0: FM, bom dia. Tá na trita na melhor, agora 8h19.
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0: FM, tá na trita, na melhor, a sua Rádio Tribuna, 45 anos no ar, tocando só sucessos. Você ouviu aí o Top 5 Sertanejo com as melhores da programação, né? Vou dizer pra você aqui quais foram, ó. Na quinta posição, teve Zé Neto e Cristiano Escondendo Ouro. Na quarta posição, Traia Véia Lembrança Boa. Na terceira posição, Xande Avião, Henrique Juliano Não É o Lugar, É a Pessoa. Na segunda posição teve Diego e Vitor Hugo, Tubarões. E na primeira posição, a música mais pedida, Gustavo Lima, O Embaixador, com o sucesso Retrovisor. Agora 8 horas 22 minutos, um ótimo dia pra você. Obrigado pelo seu carinho e pela sua companhia, viu? Depois do intervalo eu volto com mais sucessos, fica aí.
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0: Tri FM, bom dia! Tá na Tri, tá na melhor, agora 8h36.
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0: Kazuki. Eu acho que você tem que mandar aquela mensagem. Mas manda o que tá no seu coração.
1: Porque se fosse eu falaria mais ou menos assim.
2: Ei, boa noite. Antes de te bloquear, eu só vim te dizer que a partir de hoje pode tocar o terror, fazer o que quiser fazer. A boca é sua, curte suas farras. Sinto mais nada.
0: Apaga, apaga, apaga.

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0: Esse é o Cleiton e o Romário com o Zé Felipe. Se eu te perdoar, faltam 15 para as 9.
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0: Vamos mandar alô pra turma, pessoal mandando mensagens, ouvindo a nossa Tri FM. Bom dia vovó Hilda, no bairro Aparecida, sempre ligadinha com a gente, né? Quem mais tá por aqui? Deixa eu ver, a Silvia Ramos, Jardim São Manuel, tá com a gente. Quem tá aqui também? O Tripão, olha o Tripão, Newton Félix, lá no Maracanã, na Praia Grande. A Verli Martins, do Jockey Clube São Vicente, tá com a gente. Andréa Pereira também tá. O Luiz Amorim do Gonzaga. O Rogério, motorista e aplicativo do Maracanã na Praia Grande. O Wanderson. Também tá aqui o Antônio José Gonzalez. Quem mais tá aqui? Deixa eu ver. A Ana Paula, doutora Ana Paula. Bom dia. Bom dia pra Lilian da Vila Cascatinha, São Vicente. A

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0: bom dia. Tá lá no caminhão ouvindo a gente, né? Toca a buzina aí, Rafael. Aê, Rafael. Sempre ligado, ouvindo a nossa Tri FM, né? Um bom dia aí, viu? Bom dia aqui pro Fábio. O Fabião sempre lá na Curva do S, na Praia Grande, Fábio Henrique. Ele chega na loja, já liga o som na Tri, né, Fabião? Abraço pra você aí, obrigado pelo carinho sempre, viu? A Alexandra também tá ligadinha com a gente no Maracanã, na Praia Grande. O Diego Mucarzel, da Nova Mirim, tá com a gente também. Bom dia pra Adriana, do São Manuel. Ligadinha, saindo pra trabalhar e ouvindo a nossa Tri FM sempre, né? A todos, obrigado pelo carinho, pela sintonia sempre, viu? 9 e 2 agora, depois do intervalo, a gente volta.
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2: Bom dia, 9:07 agora. Vamos juntos ao vivo até o meio-dia neste sabadão. Sábado frio, chuvoso, dia 23 de maio de 2026. Tá no ar Sequência Premiada, são 5 músicas. Você vai votar naquela que você mais gosta. E vai concorrer a um super kit da Tri FM, que vem o copo térmico musical branco com o logo da Tri, lindo. Vem com tampa, vem com abridor de garrafa em cima e uma caixinha de som embutida embaixo. Vem com carregador, você carrega ela, conecta via Bluetooth no seu celular e toma sua bebida enquanto você ouve o seu som preferido e tem uma luzinha assim, fica legal pra caramba esse copo. Além do copo térmico musical, vem a camiseta preta da Tri FM, a nova camiseta da Tri. E ainda um par de convites de cinema do Cine System, lá do Litoral Plaza Shopping, na Praia Grande, para ver o filme que você quiser, tá bom? Vamos lá então, na sequência premiada tem a primeira, Guilherme Benuto com Luan Santana, quarto 67. A segunda, Belo Transas. A terceira, João Bosco e Vinícius com Gustavo Lima, Medida Protetiva. A número 4, Murilo Ruf, Deixa Eu. E a número 5, Menos é Mais, Coração Partido. Ah, não entendi, Rock, repete pra mim. Vou repetir, ó. Primeira, Guilherme Benuto com Luan Santana, quarto 67. A segunda é o Belo Transas. A terceira, João Bosco e Vinícius com Gustavo Lima, Medida Protetiva. Número 4, Murilo Ruf, Deixa Eu. Número 5, Menos é Mais, Coração Partido. Qual dessas é a melhor na sua opinião, hein?
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0: FM tá na trita, na melhor. Bom dia, agora 9:19. E a sequência premiada continua, você mandando o seu voto através do nosso WhatsApp 3219-1055. Manda com seu nome completo, viu? Hoje na sequência premiada tá valendo o super kit da Tri FM, que vem o copo térmico musical com caixinha de som embutida, mais a camiseta preta da Tri FM, mais um par de convites de cinema do Cine System, lá do Litoral Plaza Shopping na Praia Grande. O copo é o branco, viu? Branco com o logo da Tri. A camiseta é a preta e convites pro Cine System, você pode ver o filme que você quiser, tá bom? São três presentaços no super kit da Tri FM. Vamos lá, vou repetir as músicas pra você que chegou agora, ligou seu rádio agora, acordou agora, porque é uma preguicinha, né? Tá de folga, no frio, acordou um pouquinho mais tarde. Na sequência premiada tá valendo super kit da Tri com copo, camiseta e convite cinema. E as músicas são essas aqui, ó. A primeira foi Guilherme Benuto com Luan Santana, Quarto 67. A segunda foi o Belo Transas. E a terceira foi João Bosco e Vinícius com Gustavo Lima, Medida Protetiva. Agora vem a quarta música, Murilo Ruf, Deixa Eu. E a quinta música, Menos é Mais, Coração Partido. Escolhe uma e manda mensagem pelo WhatsApp 3219-1055, nome completo e boa sorte.
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1: Não tem jeito, meu compadre. Vambora. Ela vacilou comigo, nós estamos aí, né? Tudo certo.

0: Tri FM tá na trita na melhor, 9 horas 26 minutos. E aí, deu seu voto, tá participando com a gente? É? Então fazer o seguinte, eu vou para o intervalo, na volta eu mostro qual é a música mais votada, qual foi a mais votada, né? E digo quem ganhou esse super kit da Tri. Até já!
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0: a Tri tá na melhor, agora 9 horas 31 minutos. Quem faturou esse super kit da Tri com o copo térmico musical da Tri, mais a camiseta da Tri FM, mais um par de convites de cinema do Cine System, foi o Irineu de Biasi Castro. Parabéns, Irineu de Biasi Castro. Você tem 2 dias úteis para passar aqui na Tri FM, aqui na João Pessoa 350, no centro de Santos, das 2 da tarde até as 3h30, com seu documento de identidade para pegar seus presentes, tá bom? Parabéns, Irineu. Obrigado a todos que participaram. E agora a música vencedora. Ah, venceu ele. Ele que vem hoje fazer um tremendo de um show lá no Pagodinho, lá no Santos Convention Center, na Ponta da Praia. 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
1: 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Faltam 18 pras 10.
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0: FM tá na trita na melhor. Bom dia!
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0: Faltam 15 para as 10. Agora quem tá com a gente aqui é a Roseli Colli, da Praia Grandes, que tá preparando uma dobradinha com mocotó e feijão branco e legumes. Palmas para ela. Ah, que delícia! Ô Noábia, bom dia, nega. Tudo bem com você aí? Tudo certinho? Beijo aí, obrigado pelo carinho sempre. O Max do Macuco tá com a gente. A Daniela do Parque Continental. Oi, Dani, bom dia. Bom dia para Alexandra. É Alexandra ou Alexandra? Bom, ela sabe que é pra ela. Esplanada dos Barreiros em São Vicente. Quem mais aqui? Maria Elizabeth do Estuário tá com a gente. Quem mais aqui? Deixa eu ver. Pana, pro Marcelo Reinaldo tá com a gente. Quem mais tá aqui? A Jaqueline. Oi, Jaque. Bom dia. Bom dia pra Maroca. Trabalhando no aplicativo, ouvindo a nossa tri. A todos, obrigado pelo carinho, pela sintonia. Tá todo mundo ligado. O Regis lá na Oficina Mecânica. Alô, Regis. Bom dia. Aí na Náutica em São Vicente. Tá na tri, tá na melhor sempre.
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0: Bom dia, faltam 9 minutos para as 10 horas da manhã. Essa música, eu participei do lançamento dela em 1998. Sério, gente. O grupo Cara Metade estava lançando, né, se lançando no mercado, né, o grupo Cara Metade com o Vavá nos vocais. E eu trabalhava numa rádio no interior e tive o prazer de receber o Vavá e toda uma turma do Cara Metade nessa rádio. Eles estavam lançando o grupo Cara Metade e essa música também. E foi legal pra caramba, aquele bate-papo gostoso e tal. Então vamos recordar, porque a Tri FM, ela não esquece nunca os grandes sucessos. Eu tenho certeza que você vai cantar junto essa música. Vamos fazer então, vamos ativar o modo karaokê da Tri. De 1998, Cara Metade, Vavá cantando Grito de Paixão.
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FM tá na 30 na melhor, 10 horas, 1 minuto. Bom dia pra você ouvindo aí a nossa programação. Obrigado pelo seu carinho, pela sua companhia. Fica ligado com a gente, viu? Já já eu volto com o Top 3 com as 15 melhores da semana. Até já!

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2: 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Bom dia, 10:05, tá na trita, na melhor, sempre. É, tá começando o Top 3, trazendo as 15 músicas mais pedidas e mais tocadas durante toda a semana, aqui na melhor programação de toda a Baixada Santista. Então, vem comigo!
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0: FM tá na Tri, tá na melhor. Esse aí é o Belo Reinventar, é sucesso, toca na Tri. Agora faltam 18 minutos para as 11 horas da manhã. Daqui a pouquinho, depois do intervalo, eu volto com as 5 músicas mais pedidas e mais tocadas durante a nossa semana aqui na Tri. Até já!
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3: Tri FM, agora faltam 15 para as 11.
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1: FM tá na trita, na melhor, agora faltam 5 para as 11. Você sabe que durante o destaque, né? Durante o top 3, que são as 15 músicas mais pedidas da semana, tem o destaque da semana, que é a música nova que chegou para fazer mais sucesso ainda aqui na programação da Tri. E o destaque dessa semana vem com a nova do Zezé de Camargo, que se chama Irmão da Lua, Amigo das Estrelas. Curte aí.
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0: Agora 11 horas e 3 minutos, fechando o nosso Top 3 desta semana. Top 3. Já já, depois do intervalo, eu volto trazendo o Pede Aí, onde você pede a sua música e oferece pra quem você quiser. Até já! 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
1: da semana. 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

Bom dia, 11:07 agora, tudo bem por aí, tudo certinho? Obrigado pelo seu carinho, pela sua companhia, vamos juntos ao vivo até o meio-dia, neste sabadão, dia 23 de maio de 2026. Agora começa o Pede Aí, onde você pede a sua música e oferece para quem você quiser. Tá valendo um par de convites, pista premium lá pro Pagodinho. É um dos últimos, hein? É hoje o show, né? Então esse aqui é um dos últimos pares de convites, pista premium, para o Pagodinho, para ver hoje o show do Belo, do Pixote, do Rodriguinho e o esqueminha com o MC Bola. 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

0: Se você for o sorteado ou a sorteada, é só ir direto pra lá e levar um acompanhante. Legal, né? Então participa aí. Manda mensagem pedindo aí a sua música, oferecendo pra quem você quiser e coloca seu nome completo, igual tá no seu documento de identidade. O sorteio sai meio-dia. Boa sorte, tá? Começamos atendendo a Érica. Oi, Érica. Bom dia pra você. Tá em Vicente de Carvalho, vindo da nossa Tri FM. Ela quer curtir Cleiton e Romário com Zé Neto e Cristiano. A Érica pede, a Tri FM toca.
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0: FM tá na 30 na melhor. Bom dia! Vamos lá com participação pelo nosso WhatsApp 3219-1055.
1: Oi, Rock, meu amor, bom dia.
0: Bom dia, meu amor.
1: Toca pra mim aí, por favor, Danilo e Davi. Não mexe nas minhas gavetas.
0: Não mexe.
1: Eu sou a Nóbia Saldanha, eu tô no canto do Forte, trabalhando e ligadinha na Tri. Beijo, beijo.
0: Valeu, Nóbia, beijo. Você pede, a Tri FM toca.

Tri, FM tá na trita na melhor. Quer pedir sua música? Manda mensagem pelo nosso WhatsApp 3219-1055. A Milena é aqui de Santos. Ela quer ouvir a música Amor Não Vai Faltar com Bruno e Marrone e dedica ao esposo. Tá certo, Milena? Um beijo a você, um abração ao esposo aí. Obrigado pelo carinho, pela audiência, viu? A Milena.

0: FM tá na 30 na melhor. Bom dia, 11h22 agora. Pede aí, você pede a sua música, oferece pra quem você quiser através do nosso WhatsApp. É só mandar mensagem pra gente, 3219-1055. Não esquece de colocar o seu nome completo, igual tá no seu documento de identidade, pra concorrer a um par de convites Pista Premium lá pro Pagodinho. Hoje vai ter show do Belo, Pixote, Rodriguinho e o Esqueminha do MC Bola. É hoje, viu? Lá no Santos Convention Center, na Ponta da Praia. Promoção exclusiva da nossa Tri FM. Se você for o sorteado ou a sorteada, é só ir direto pra lá, apresenta o documento na entrada e pode levar um acompanhante com você pra comemorar os 45 anos da nossa Tri FM. 11h23, depois do intervalo a gente volta. Bom dia, tá na Tri, tá na melhor. Já já tem mais pedidos musicais.
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0: Bom dia, tá na Tri, tá na melhor. Agora é 11h26. Quer pedir sua música? Pede pelo WhatsApp 3219-1055.
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0: FM tá na trita na melhor. Bom dia, 11:29 agora.
1: Bom dia aos ouvintes da Tri FM, aqui quem fala é o cantor Fábio Silva do Guarujá.
0: Fala, cantor!
1: Gostaria de pedir uma música aí do Soweto, Farol das Estrelas.
0: Bora!
1: Eu ofereci pra minha esposa Gislaine, que está ouvindo nesse momento. E parabenizar a Tri aí pelos 45 anos, né? Muito sucesso aí, parabéns aí, viu? Também quero concorrer ao ingresso aí pro show de hoje, Pagodinho. Um abraço a todos aí da Tri, valeu!
0: Valeu, Fábio, um abraço pra você, meu amigo. Pede que a Tri FM toca!
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0: FM tá na 30 na melhor. Bom dia, agora 11:37. Tem mais uma participação?
1: Bom dia, Tri. Maurício da Náutica 3.
0: Bom dia, Maurício.
1: Toca pra nós aí, Alucinado.
0: Bora?
1: Fazer esse povo ficar mais animado,
0: mais emocionado.
1: É. Toca esse hino pra nós aí, por favor.
0: Bora lá.
1: Louco pra ir pro pagodinho, ainda dá tempo.
0: Valeu, Maurício, um abraço pra você aí, obrigado pelo carinho, pela sintonia, viu? Pede que a Tri FM toca.

0: FM tá na 30 na melhor. Tu se encontra, alucinado, é sucesso, toca na 30 e mais uma participação pelo nosso WhatsApp 3219-1055.
1: Bom dia, TFM.
0: Bom dia.
1: Gostaria de pedir a música do Gustavo Lima, Retrovisor. Uhum. Queria oferecer a todos os ouvintes da TFM, mandar um super beijo pro meu filho Theo, meu filho Oliver. E tá na tri, tá na melhor. Um beijo.
0: Muito bem, falou tudo, só não falou o nome, né, Jaqueline? Um beijo pra você, pede que a TFM toca.

0: FM tá na 30 na melhor. Bom dia! Faltam 15 minutos pro meio-dia. Depois do intervalo, a gente volta com mais pedidos musicais. 3219-1055. Esse é o nosso WhatsApp.
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8: Tri FM, agora faltam 11 pro meio-dia.
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8: Bom dia, tá na Tri, tá na melhor. Agora faltam 11 minutos pro meio-dia e tem a sua participação pelo nosso WhatsApp.

0: FM tá na trita, na melhor.
1: Bom dia, Pri. Aqui é a Isamara, da Praia Grande.
0: Bom dia, Isamara.
1: Gostaria de pedir a música do Pixote.
0: Bora.
1: E comemorar 5 anos de casado com meu marido. Quero ganhar esse convite pro show hoje, hein? Tá na trita, na melhor.
0: Valeu, Isamara. Obrigado pelo carinho. Pede que a trita FM toca.
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FM Dana 30 na melhor. Esse é o Pixote Coração Encadeado. Agora faltam 4 minutos pro meio-dia. A Roseli tá com a gente no Morro São Bento. Oi, Roseli, bom dia. Você tá preparando uma feijoada lá pra turma. Eita, coisa boa, hein, Roseli? Só de ela falar que já deu água na boca, menina. Ô, Roseli, você quer ouvir Menos é Mais Champanhe, né? Então pede, Roseli, que a Tri FM toca.

0: FM, tá na trita na melhor, fechando aqui o nosso pede aí, obrigado pelo carinho, obrigado pelas participações. Infelizmente eu não consigo tocar todos os pedidos, que são centenas de pedidos musicais aqui, mas eu agradeço né, muito a todos pelas participações, e as músicas pedidas são todas passadas para nossa equipe, viu? Aí o pessoal da programação vai recolocando aí as músicas conforme dá na nossa programação, tá bom? A todos obrigado pelo carinho. Quem tá com o nome na lista VIP e vai curtir com a gente hoje o Pagodinho? É um par de convites, né? É o nome na lista VIP, pode levar um acompanhante, pista premium, pra ver hoje, logo mais à noite, Belo, Pixote, Rodriguinho e o esqueminha do MC Bola, lá no Santos Convention Center, na Ponta da Praia, com promoção exclusiva da nossa Tri FM. Vai comemorar os nossos 45 anos de Tri. Marcela Catelã de Camargo!
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0: Ô Marcela, parabéns! Marcela Catelã de Camargo. Marcela, seu nome tá na lista da Tri, tá bom? Então hoje você vai direto lá pro Santos Convention Center na Ponta da Praia. Na bilheteria, fala que seu nome tá na lista da Tri. E aí você vai entrar com seu acompanhante lá para a pista premium para curtir os shows com a gente. Parabéns, Marcela. Obrigado a todos que participaram. Vem aí o Rick trazendo para você a tarde mais gostosa do seu sábado, Estação Tri. Obrigado pelo carinho, obrigado pela companhia. Eu sou o Rock Vieira, tô indo embora e volto na segunda-feira, 5 horas da manhã, com Acorda Aí. Que você tenha um ótimo fim de semana. Aproveite muito. Beijos e abraços. Tchau, gente.

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0: Sim. Estação Tri tá começando, a melhor estação e mais animada do seu rádio. Por aqui, Rick, ao vivo contigo, até as 5 da tarde, tem bastante tempo pra gente trocar uma ideia aqui no nosso WhatsApp. Aliás, aonde você tá ouvindo a Tri agora? Primeiro áudio que chegar dizendo aonde tá ouvindo a Tri, eu vou colocar no ar aqui no nosso WhatsApp, 13-3219. Manda rapidinho, manda curtinho, manda rapidinho pra chegar primeiro. 13-3219-1055. Tem muita promoção rolando na Tri. 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Uma top, que nem uma que tá aqui no estúdio. Deixa eu ver, chegou. Primeiro aqui chegou. Chegou, vamos ver, ó. Vamos ver.
2: Quem é Cláudia de Guarujá? Eu estou falando da balsa.
0: Aí, garota. Guarujá. Valeu. Obrigado.
3: Fala, Rick, aqui no carro. Abraço.
0: Ô, Leandro. Tudo de bom, garoto. Fica
4: Oi,
0: com
4: Rick.
0: Deus.
4: Boa tarde, meu amor. Oi. Eu tô no canto do Fosse, trabalhando. Beijo.
0: Ô, Noábia. Obrigado, Noábia. Obrigado pela sua participação aqui.
5: E aqui é o Ricardo das Graças, da Dega Secos e Molhado. Eu e os clientes, todos estamos ligadinhos na Tri.
0: Aí, valeu!
6: No centro do Gonzaga.
0: Olha quanta gente!
6: No mercado, indo pro carro, Daniela. Uhul. De Santos.
0: Começou!
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0: Season. Eu acho mais legal é que ele fala Gustavo. Acho que já falou Gustavo, né? Gustavo Lima. Luiz Fonsi é muito querido, nossa. Já fez vários sucessos no Brasil. E onde você tá ouvindo a Tri agora? Aonde?
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2: Ótimo começo de tarde, Tri FM, a todos os ouvintes.
0: Ô, Patrick, garoto!
2: Na loja, Curva do S, sempre na escuta total da Tri.
0: Valeu, mesmo irmão.
2: Essa chuvinha aí, vamos que vamos. Tamo junto, Tri.
0: Tudo de bom. Boa tarde também pra Valda, no Macu, no Valda Moraes Lopes, no Macuco, isso mesmo. Também mandou em texto aqui. Manda áudio,
3: fala,
0: gente.
3: Bom dia, bom dia a todos.
0: Bom dia.
3: É, aqui é o Vander da Praia Grande.
0: Fala, Vander.
3: Gostaria de pedir uma música do Cristiano Araújo.
0: Cristiano Araújo? Daqui a... Como é que é? Fala de novo.
3: Mudou.
0: Não entendi, não entendi. Volta.
3: Que pediu uma música do Cristiano Araújo.
0: Sim.
3: Você mudou.
0: Tá bom, vou anotar aqui, mas agora é só pra mandar alô, hein? Só pra mandar onde tá ouvindo a rádio, o que tá fazendo. A Érica de Peruíbe tá ouvindo a Tri.
4: Boa tarde, eu sou Érica de Peruíbe.
0: Valeu,

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0: E vamos

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8: Tá na Tri, tá na melhor. Vamos continuar a estação. Aonde você tá ouvindo a Tri? É só dizer isso, o que você tá fazendo? Como é que tá essa tardezinha chuvosa de sábado aí com a sintonia da Tri?
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1: Tira a onda, tira a onda. Quem brincou vai brincar com a gente de novo aqui, ó.

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0: De novo, Natan e Anitta, tô querendo aquele sotaque gostoso.
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2: Boa tarde, Rica.
0: Boa tarde.
2: Oi, Lu. Tô em casa com essa chuvinha.
0: Que beleza.
2: Curtindo a rádio,
0: só
2: que
0: curtindo.
2: Eu amo Tri FM.
0: Obrigado.
2: Mas logo, logo tô saindo pra ir almoçar com a minha filha.
0: Ah, que legal. Tá bom.
2: Na Tri, tá na Mirão. Um beijo.
0: Um beijo.
2: Um ótimo fim de semana pra todos vocês aí da Tri e pra todos os ouvintes.
3: Boa tarde,
0: você
3: Tri,
0: também.
3: Simone.
0: Boa tarde,
3: Jardim
0: Simone.
3: Cordeste, Vicente de Carvalho. Estou ouvindo a Tri em casa, curtindo o meu aniversário.
0: Oh!
3: 50 aninhos. Beijos.
0: Parabéns. Cinquentou. Que maravilha. Muita saúde pra você. Tudo de bom, tá?
4: Oi, Henrique, bom dia.
0: Bom dia.
4: Tudo
0: fala,
4: bem?
0: Ivonete.
4: Eu estou indo para Itanhaém, uma churrascaria maravilhosa que tem lá, Solimar. Quem não conhece, vale a pena, hein?
0: Ah,
4: beijos.
0: Que top, hein? Valeu.

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0: dois monstros da voz, hein? Da música brasileira.
1: Que beleza do Pericão.
0: Seu Jorge, Péricles da Tri. Agora, meio-dia 47, vem comigo, Rick, até às 5, aqui na Trino Estação. Onde você tá ouvindo a rádio? A gente quer saber, vale pra você o fone de ouvido Bluetooth, né, da Tri, os convites do Cine System.
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0: Toninho.
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0: Essas figuras, viu?
4: Ei, te acalma que tá no ar.
3: Opa!
4: Lembra daquela música, Toninho? Fim de semana, você me liga, você me chama. Lembra dessa música?
5: Não lembro, não.
4: Ah, então deixa quieto, vai. Vamos de piada, vai.
5: Na rua, né, a repórter perguntou pro homem, né? O que você acha do casamento?
4: Tá, certo.
5: Casamento. Aí o homem falou assim, eu acho que o casamento é igual à internet.
4: Eita, peraí, igual à internet?
5: No dia que você assina, aparece um melhor.
4: Isso é verdade.
0: Eita,
4: isso é verdade.
0: Meu Deus.
5: O melhor é a internet.
0: Esse Toninho, viu?
4: Sem mais, te acalma. Boa.
0: Valeu, Toninho.
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0: Estamos de volta.
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0: Sempre, 40, sempre na melhor.
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0: E agora,
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0: Ah, vamos lá, tá no ar o seu Tri Retrô, a máquina do tempo aqui na Tri, tá na Tri, tá na melhor, direto de 1996. É hora de dar uma arrastada nos móveis de casa, onde você estiver agora, porque aquele groove e swing mineiros vão tomar conta aí do seu espaço aqui, do seu rádio, onde quer que você esteja ouvindo, no celular e tudo mais. Prepara o coração, aumenta o volume, que o antigo J-Quest, né, depois deu problema lá com o J-Quest oficial, tem que colocar J-Quest pra saber quem é que tá em busca também, ó.
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0: Lembra dessa? Onde você tava? Onde você morava? O que você fazia? A música lembra. Escuta aí, ó.

Chama um Maloqueiro, Rafa Júnior com Hugo e Guilherme. Ficou diferente essa música, né? E acabou homenageando nosso querido Chorão, né? Foi uma perda super lastimável. Mas tamo aí, tamo na atividade. Vamos continuar na estação. Aonde você tá ouvindo a Tri? Manda no WhatsApp, manda um áudio legal, seu bairro que você tá fazendo, né? E vale o fone de ouvido Bluetooth e os convites lá do Cine System.

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0: 1313219155. Quero saber aonde você tá ouvindo a Tri. Deixa também o seu nome, como a Juliana fez certinho aqui, ó.
1: Boa tarde, gente.
0: Boa tarde.
1: Aqui do Gonzaga.
0: Gonzaga.
1: Cruzilhada trabalhando.
0: Obrigado. Obrigado. Ela deixou o nome por escrito certíssimo para ir pro sorteio.
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0: 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Onde você tá ouvindo a Tri agora? Onde você tá ouvindo o Rick? Manda aqui no WhatsApp, vale o fone de ouvido Bluetooth sem fio. Convites lá pro Cine System. Tô esperando.
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2: Boa tarde, Tri.
0: Boa tarde.
2: Maurício da Nautica 3.
0: Oi, e aí, Maurício?
2: Bora pra melhor.
0: Bora, valeu demais a sintonia. Brigadão.
3: Eu sou a Fernanda Cristina Fonseca de Almeida. Tô aqui em casa.
0: De boa.
3: Ouvindo a Tri.
0: Legal.
3: Tá na Tri, tá na melhor. Beijo. Tô
0: beijo.
3: Eu e minha mãe ouvindo a Tri.
0: Beijo
3: tá
0: pra
3: na
0: mamãe
3: tri,
0: também.
3: Tá na melhor.
0: Valeu.
3: Beijo.
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0: top, Mumuzinho, coração de pedra, aqui na Tri. Valeu demais por tanta gente estar participando aqui no nosso WhatsApp. Claro, o pessoal está concorrendo ao fone de ouvido com Bluetooth sem fio e ao par de convites de cinema para o Cine System. Só dizer o que você está fazendo, aonde você está ouvindo a Tri.
1: Boa tarde, Rick.
0: Boa tarde.
1: Aqui quem está falando é Neuza Maria das Neves Alonso, do
0: Bairro
1: Boqueirão Santos.
0: Tudo bem?
1: E eu estou ligadinha na Tri.
0: Oba.
1: Hoje estou de folga, então estou direto com vocês.
0: Beleza.
1: Está na Tri, está na melhor.
0: Obrigado.
2: Beijo. Boa tarde, Tri. Carol do Samambaia Praia Grande, fazendo uma ligadinha em vocês. Um beijo.
0: Tá no 1.5, coitada. Vamos voltar ela aqui. Vamos voltar aqui, eu deixei no 1.5. Ficou muito rápido, vai.
2: Boa tarde, Tri.
0: Agora
2: Carol
0: sim, boa
2: tarde. Samambaia Praia Grande.
0: Tudo bem, Carol?
2: Fazendo almoço ligadinho em vocês.
0: Valeu, querida. Um beijo. Onde tá aí você agora? Conta pra gente. Conta aqui na Tri.
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0: na Trita na Melhor. Nesse momento eu estou assistindo um vídeo do Val Tomazini em frente a um shopping, numa ação top. Você tem que ver isso que aconteceu, ó.
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0: Vai agora no nosso Instagram, @radiotrifm, pra você ver esse vídeo.
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tá, Lloyd. Tô rindo até agora do vídeo. Ah, muito legal. Vai lá ver o vídeo lá no @RadioTriFM Rio. Se você passeia, ver o que

0: 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Esse é o Whats da Tri.
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1: E? 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
2: Opa, todo mundo tá afim, cara.
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2: Boa sorte.
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0: uma trilha em outro lugar aí. Olha, tá curtindo a trilha em Miami, o Cláudio Renato foi a trabalho pra lá, morava aqui na Vila Belmiro. Claudião, um grande abraço, obrigado. A Fernanda, de Nova Iguaçu, no Rio de Janeiro, tá curtindo, morava aqui também na Baixada, faltou ela colocar aqui aonde, né? Não sei se ela tá ouvindo ainda, mas ela tá pelo aplicativo, né? Pelo menos tava aí a questão de uma hora, Tri FM 105,5. A Fernandinha e a Luísa Jesus, Luísa de Jesus, também estão curtindo a Tri em Florianópolis. Tá chovendo aí também, queria saber, porque aqui tá uma água da braba. 1h44, volto já. Ah, vamos ver, ouvir os doidos, ó. Vamos ouvir os dois.
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0: Vai, pessoal, vai.
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0: Valzinho.
4: Toninho. Vamos de charada,
3: Charadinha, tá com as charadinhas do Tia Calma, mas não pode ser pesada, hein?
4: Não pode ser pesada.
3: Não, vamos
4: então
3: lá.
4: Vou contar uma de algodão.
3: Algodão, não pode ser pesada, tá bom. Algodão.
0: É,
3: bem leve. Ai,
4: mas eu vou até o Japão, melhor ainda.
3: Peraí, algodão Japão?
4: Não, vou até o Japão.
3: Tá, vamos lá.
4: Então, o que a japonesa falou para o filho na hora de dormir, Val?
3: O que a japonesa falou para o filho na hora de dormir?
0: Faço a menor ideia.
3: Ai, ai, ai, eu sou muito ruim de charadinha.
0: Sim, eu também. Ruim,
4: Val.
3: O que ele falou?
4: Japa cama.
0: Sensacional, Toninho!
4: Entendeu ou não? Japa cama! Ai, bora!
0: Sensacional! Esse cara é demais!
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0: E a gente quer mais. 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

miudinho. Vai. Se a Nani estivesse aqui, meu amigo, minha amiga, ah, igual não conta mais, se toca isso, ah, a mulher levanta na hora da cadeira. Show de bola. Olha, valeu muito, muito a participação de vocês pelo WhatsApp. Foi uma coisa de doido, tipo sexta-feira, sabe? Foi,

0: pra gente com fazer o um sorteio aqui do, do fone de ouvido com Bluetooth e também aquele par de convites de cinema.
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0: Felipe Cavalcante Figueiredo! Valeu, Felipão! Ó, vem buscar aqui segunda ou terça-feira na João Pessoa 350, Centro de Santos, dois dias úteis, tá? Então, segunda ou terça, das 14 às 15h30, beleza?
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0: Estação vai voltar com certeza no próximo sábado, nesse horário aqui, valeu!
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0: tarde, agora 2:11. Valendo pra você o kit com copo térmico musical com caixinha de som embutida, camiseta da Tri e um par de convites de cinema lá no Cine System, no Litoral Plaza Shopping na PG. Quer esse kit? Então entra aí no nosso WhatsApp 13-3219-1055, escolhe Murilo Ruf e deixa eu. Bichote! Pá! Primeira noite? Ô Gustavo Lima, retrovisor. Ainda tem Belo Transas ou Erro Gostoso da Simone Mendes? Qual você vai?
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0: Gustavo Lima, retrovisor, aqui na sequência premiada, que teve também Pixote, Primeira Noite, Deixa Eu do Murilo Rufi. E agora?
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0: FM tá na trita, na melhor. Simone Mendes, erro gostoso. É, gente, olha. Sequência premiada, top, top, top. Pode te dar de presente o copo térmico musical, camiseta da Tri, convite de cinema. Antes, teve Belo, Transas, também Retrovisor, Gustavo Lima, Pichote, Primeira Noite. Que mais, que mais? O Murilo Rufi, deixa eu. Daqui a pouco, deixa só eu e a Eli, já volto.
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0: A Tri tá sempre na melhor. Vamos lá, agora 12h32, quem tá levando o kit, super kit Tri, copo térmico musical com a caixinha de som embutida, camiseta da Tri e convites lá pro Cine System no Litoral Plaza Shopping na Praia Grande, é Catarine Cerqueira de Góis. Aê, Catarine! Vem buscar seu prêmio, segunda ou terça-feira, João Pessoa 350 no centro de Santos, das 14 às 15h30, a gente espera por você.
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0: Sinais, Luna Prado.
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0: Vamos ver aqui as pessoas, o que elas estão falando aqui comigo, Rick, falando com a Tri no WhatsApp. A Luciana diz aqui, Tri, me leva pra ver o Thiaguinho. Tem que ser lá pelo Instagram, arroba Rádio Tri FM, tá bom, Lu? O Ramon tá em São Vicente, a Vila Margarida. Um abraço pra você, obrigado, Ramon. Também é o Fernando, tá em Pariquera-Sul, Roberto. O Roberto da Zona Noroeste, Beto Fera, garotinho. Marco João Batista, obrigado, garoto, obrigado pela sua sintonia. Tem Itanhaém, a Tabata, obrigado, Itanhaém. Valeu pela sintonia aí, todo mundo. A Tabata representa vocês aí. Rosa de Fátima, Seabra, Vila Margarida, São Vicente também. A Caroline, Caroline é fã do Belo. Caroline, Jardim Samambaia, na PG.
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2: Olha, gente, a música que eu, Rick, vou tocar agora na Tri, com o maior prazer, naquela época que talvez você estivesse vivendo o primeiro namoro, agora a gente vai voltar no tempo, né? Eu indo pra escola de mochila de rodinha, tinha também fita VHS de, nas locadoras, né? Você pegava no final de semana, tinha promoção. Era um tempo que a gente esperava a música tocar no rádio pra conseguir ouvir de novo. E olha, ainda aconteceu o seguinte nesse ano. Morte da princesa Diana, o filme Titanic explodia e Ronaldinho Fenômeno tava num dos auges da carreira dele. Ele teve vários momentos. Parou, ficou, né? Teve aquele problema no joelho. Essa música pode trazer tudo isso e muito mais de volta, ó.
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0: de músicas, vamos lá, muita coisa legal. Aqui tem Panda, Felipe Rodrigo, Simone Mendes, Danilo e Davi, mais.
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1: Eu acho que você tem que mandar aquela mensagem. Mas manda o que tá no seu coração.
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1: Não, apaga.

vai entrar mais música, porque é sem intervalos comerciais. Simone Mendes, Dois Fugitivos, Apaga, Apaga, Apaga, Danilo e Davi, Menos é Mais, Champagne, Não Vitalício, Matheus e Cauã e Mari Fernandes.

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0: Antes, Tiaguinho, sou o cara pra você. Eu te seguro, Panda. Felipe Rodrigo, dois gumes.
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0: pedindo pra caramba. Vai ter Tubarões do Diego e Vitor Hugo, vai ter mais.
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0: Daqui a pouco tem aqui na Tri pra você a festa da galera.
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1: Bora, bora, bora, bora pra festa da galera aqui comigo, Rick. Vai ter essa super festa de sabadão, 23 de maio de 2026. Agora são 4 horas mais 7 minutos. Eu, Rick, até às 5 no seu rádio. Como se falava antigamente, no seu dial, né? Quando não existia internet. Ah, sou desse tempo. Vem chocolate com Turma do Pagode. Alô, Virgínia. Também o J Quest Maia. Vai tocar uma internacional que eu sei que você vai curtir. Ela vai vir logo depois de Menos é Mais. E a gente abre essa sequência com Guilherme Santiago.
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0: 4h18. E vou virar aqui na programação de Didi com um grande sucesso nacional, mas também que agita.
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0: Jota Quest, Tim Maia.

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3: Grupo Chocolate com Turma do Pagode, alô Virgínia, acendo farol, acendo farol. Jota Quest em Maia, também Black Eyed Peas, I Got a Feeling. Rolou ainda Pedro Pecado, Menos é Mais, Simone Mendes, olha que festas. Guilherme Santiago tá se achando. Terminou, tudo que é bom dura pouco.
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0: Tá na melhor, hein? Acabando a Dimita, Matheus e Cauã, Laona Prado. Vou dar o alô aqui. Pode mandar, já tem um monte aqui. Mas manda agora. Escrito, por escrito. É o único momento que eu vou pedir por escrito. Que eu vou estar ao vivo, olhando aqui na tela do computador. Pra você, pra te mandar o alô.
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0: A Leilza Jesus tá no bairro do Macuco. Obrigado, viu, querido? Um beijo pra você também. Obrigado por estar aí com a gente. Deixa eu ver aqui também a Juliana no Nova... Aonde é? Ah, entrou um monte de mensagem. Juliana, perdi. Um beijo pra você. O Bernardo, na rua Guilherme Álvaro, tá aí curtindo a Tri também. O Leandro, motorista de aplicativo na Praia Grande. Ele disse que é o motorista mais lindo da PG. Ô, danado! Deixa eu ver aqui. Claudemir de Itanhaém também, Daniel na Vila Belmiro. Boa tarde, Andréia, tô em Ribeirópolis na PG, obrigado, Déa, brigadão. Gisele, ouvindo a Tri nos Belas Artes de Itanhaém. Patrícia, no, do Sion, Itanhaém. Também, deixa eu ver aqui, a Renata, Campo Grande, também curtindo a nossa Tri.
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3: 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Vem comigo, Rick. Daqui a pouquinho eu tô indo embora, mas tem
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3: Destaque da semana pra você que curtiu aí com a gente durante a semana a nova música do Zezé de Camargo. Só ele, hein? Vamos ouvir.
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0: precisa saber.
1: Apenas mais uma de amor, Pichote. Tô me despedindo, gente. Amanhã tô de folga, mas eu volto segunda-feira às 9 da manhã, aqui junto com a Nani no Conta Mais. Até lá.
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1: Tá chegando o Didi daqui a pouquinho, gente. Fica aí.

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0: ótima tarde pra você que tá junto com a gente aqui na Tri. E aí, tá tudo bem? Tá tudo certinho? Espero que sim. Seja bem-vindo, seja bem-vinda. Muito prazer. Eu sou Edilson Jururu Didi. Vamos passar esse final de tarde, início de noite juntos aqui na Tri FM. E a partir de agora tá começando Na Pagodeira das 5. Uma hora com o melhor do samba e do pagode. Então vem sambar e vem pagodear junto com a gente. Porque o Na Pagodeira das 5 começou.
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0: 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Você tá curtindo aqui o Na Pagodeira das 5. Uma hora com o melhor do samba e do pagode. Agora eu vou pra um rápido intervalo e já já depois do break tem mais.
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2: Tri FM tá na Tritra Melhor. Estamos de volta até as 6 da tarde. O melhor do samba e do pagode. Junto com a gente aqui no Na Pagodeira das 5.
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0: 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Você tá curtindo aqui o Na Pagodeira das 5. Uma hora com o melhor do samba e do pagode. Agora eu vou pra um rápido intervalo e já já depois do break tem mais.
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13: 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Estamos de volta até às 6 da tarde, o melhor do samba e do pagode, junto com a gente aqui no Na Pagodeira das 5.
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0: Tri FM tá na Tri, tá melhor. Ponto final em mais uma edição do Na Pagodeira das 5. Foi uma hora só com o melhor do samba e do pagode. Muito obrigado para você que participou com a gente, interagindo pelo 3219-1055. Valeu pelo carinho, valeu pela audiência. O Na Pagodeira fica por aqui e volta amanhã com o Na Pagodeira especial de domingo, a partir do meio-dia, com 2 horas de duração. Agora eu vou para um rápido intervalo e já depois do break tem mais músicas para você aqui na Noite da Tri.
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2: 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Oi, turminha, estamos de volta. Tudo bem por aí? Tudo certinho? Espero que sim. Um ótimo fim de tarde pra você que tá junto com a gente. Eu sou Edilson Júnior do Didi, vamos juntos aqui na Tri FM. E a partir de agora tá começando o Top 5 Sertanejo. As 5 músicas mais pedidas até o momento pelo 3219-1055. Muito obrigado pra todo mundo que participa com a gente, indicando a sua música favorita, o seu sertanejo favorito. E a gente já começa com o posto de número 5.
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0: Tri FM tá na Tritra Melhor, ponto final em mais uma edição do Top 5 Sertanejo. Muito obrigado pra você que participou com a gente pelo 3219-1055, escolhendo o seu sertanejo favorito. O Top 5 Sertanejo fica por aqui e volta a qualquer momento na nossa programação. Agora eu vou pra um rápido intervalo, já depois do break tem mais músicas pra você. Continue junto com a gente, porque tá na Tri, tá na Melhor.
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0: 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Uma ótima noite de sábado pra você que tá junto com a gente e um excelente fim de semana. E por aqui, continua a melhor programação do seu rádio.
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0: Free FM tá na Tritra Melhor. Um ótimo fim de semana pra você que tá junto com a gente. Obrigado pelo carinho, obrigado pela audiência. Agora eu vou pra um rápido intervalo e já já depois do break eu tô de volta com o sucesso internacional. Continue junto com a gente porque eu volto já já.
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0: 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Uma ótima noite de sábado pra todo mundo que tá junto com a gente e um excelente fim de semana. E agora tem mais um sucesso internacional na nossa programação. Aumenta o volume aí e confere junto com a gente.
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na Tritra Melhor. Uma ótima noite de sábado pra você que tá junto com a gente. Um excelente fim de semana. Obrigado pelo carinho, obrigado pela audiência. Agora eu vou pra um rápido intervalo e já já depois do break tem 60 minutos só de músicas sem intervalos comerciais. Vem aí mais uma edição do Hora Extra. Segura aí que eu volto já já.

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6: Então, deixa comigo.
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6: Uma ótima noite de sábado pra você que tá junto com a gente e um excelente fim de semana. Tá tudo bem por aí? Tá tudo certinho? Muito prazer. Eu sou Edilson Júnior, vamos juntos aqui na Tri FM. E a partir de agora tá no ar o Hora Extra. Uma hora só de músicas sem intervalos comerciais. 60 minutos só com o melhor da nossa programação.
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1: 3FM tá na trita da melhor. Você tá curtindo aqui o Hora Extra, uma hora só de músicas sem intervalos comerciais, 60 minutos só com o melhor da nossa programação. E não esquece de seguir a gente lá no Insta, vai lá, @radio3FM. Lá você vai encontrar muita coisa legal. Tem foto dos bastidores, tem foto da galera aqui da rádio, vai poder participar de muitas promoções. Então vai lá, @radio3FM e interaja junto com a gente, porque por aqui continua.
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1: tá na trilha, tá na melhor. Você tá conferindo aqui o Hora Extra. Uma hora só de música sem intervalos comerciais. 60 minutos só com o melhor da nossa programação. E hoje, o pagodinho vai tomar conta de Santos. 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Tem também Pixote, Rodriguinho e Esqueminha com MC Bola. 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Belo, Pixote, Rodriguinho e MC Bola para comemorar os 45 anos da Tri FM. Hoje no Santos Convention Center. E por aqui continua.
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0: Tri FM tá na Tri, tá melhor. Uma ótima noite de sábado pra todo mundo que tá junto com a gente e um excelente fim de semana. E por aqui, continua.
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7: Então, deixa comigo. Boa noite, turminha, estamos de volta. E aí, tudo bem? Tudo certinho com você nessa noite de sábado? Espero que sim. Seja bem-vindo, seja bem-vinda. Muito prazer, eu sou o Edilson Júnior do Didi. Vamos juntos até a meia-noite. E a partir de agora tá começando a sequência premiada. Pelo 3219-1055, você vai dizer pra mim, dessas cinco músicas que eu vou tocar aqui agora, qual é aquela que você mais gosta. E todo mundo que participar com a gente tá concorrendo aqui ao exclusivo fone de ouvido Bluetooth sem fio da Tri, mais par de convites do Cine System lá no litoral Plaza Shopping Praia Grande. Tá afim? 3219-1055 e diz pra mim, dessas cinco, qual é aquela que você mais gosta? Não precisa votar na música que você acha que vai ganhar. Vota naquela que você mais gosta, porque todo mundo que participar com a gente tá concorrendo aqui ao fone de ouvido mais par de convites de cinema. Então anota as candidatas de hoje. A música de número 1 é a dupla Guilherme Benuto junto com Luan Santana, Quarto 67. A 2 é o Pichote, Primeira Noite. A música 3 é o Panda, Eu Te Seguro. A 4 é a dupla Matheus e Cauã, junto com a Luana Prado, Admita. E a música de número 5 é o Péricles, Quando a Gira Girou. E aí, dessas 5, qual é a sua preferida? 3219-1055. Tá valendo aqui um exclusivo fone de ouvido Bluetooth sem fio da Tri, mais par de convites de cinema do Cine System no Litoral Plaza Shopping Praia Grande. 3219-1055. 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

0: feel me? 3FM tá na trilha, tá melhor. Essa foi a terceira indicação aqui no Sequência Premiada. O Panda com a música Eu Te Seguro. A música 1 você já ouviu com a dupla Guilherme Benuto junto com Luan Santana, Quarto 67. A 2 foi o Pixote Primeira Noite. A música 4 você vai ouvir agora. A dupla Matheus e Cauã junto com a Laona Prado, Admita. E a música de número 5 é o Péricles, Quando a Gira Girou. E aí, dessas 5, qual que você gosta mais? 3219-1055. Tá valendo aqui um fone de ouvido Bluetooth sem fio da 3FM, mais par de convites de cinema do Cine System no Litoral Plaza Shopping em Praia Grande. Participe junto com a gente. 3219-1055 e boa sorte!
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0: Eu não teria chegado a lugar nenhum se não fossem vocês. Muito obrigado.
1: Tri FM tá na Tritra Melhor. Essa foi a última indicação do Sequência Premiada. Agora eu vou pro rápido intervalo. Já já depois do break, eu trago a música vencedora e o nome do ganhador ou da ganhadora do prêmio da noite. Continue junto com a gente, porque eu volto já.
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0: Tri FM tá na Tri, tá melhor. De volta com o resultado da sequência premiada. Muito obrigado para todo mundo que participou com a gente, interagindo pelo 3219-1055, escolhendo a sua música favorita. E hoje tava valendo aqui um exclusivo fone de ouvido Bluetooth sem fio da Tri, mais par de convites de cinema do Cine System no Litoral Plaza Shopping, Praia Grande. E quem tá faturando aqui foi Sandro Santos Barbosa, do José Menino em Santos, final do telefone 4818. Parabéns, Sandro! Faturou aqui o fone de ouvido da Tri, mais par de convites de cinema. E lembrando que você tem o prazo de 2 dias úteis para passar aqui na rua João Pessoa 350, das 14 às 15h30, com documento original e retirar os seus prêmios junto com a gente. E agora, vamos conferir a música vencedora em mais essa edição da Sequência Premiada.
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0: Free FM tá na trita, na melhor. Uma ótima noite de sábado pra todo mundo que tá junto com a gente e um excelente fim de semana. Agora eu vou pra um rápido intervalo e já depois do break eu tô de volta com o Momento Tri Retrô. Mais uma pra gente matar a saudade aqui na programação da Tri. Continue junto com a gente porque eu volto já.
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2: Tri FM tá na Tri, tá melhor. E agora tem o Momento Tri Retro. Mais uma pra gente recordar aqui na programação da Tri. E dessa vez, vamos até o ano de 1996 e relembrar aqui a Toni Braxton com a música Unbreak My Heart. Abra o seu coração e prepare as suas emoções, porque aqui na Tri, sempre vale a pena ouvir de novo.
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Tri FM tá na Tri, tá na melhor. Uma ótima noite de sábado pra todo mundo que tá junto com a gente e um excelente fim de semana. Agora eu vou pra um rápido intervalo e já já depois do break vamos fazer uma festa no seu rádio. Continue junto com a gente.

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